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Dizem que o amolador anuncia transformações. 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A sorte de uns, mas o azar de outros.

0: São 7 horas. 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
1: Bom dia. Boa sexta-feira.
2: Os dias da história. Um acontecimento histórico por cada um dos 365 dias do ano. Os dias da história. Uma compilação de Paulo Jorge de Sousa Pinto, com edição de Daniel Vieira. 21 de agosto, 1415. Conquista de Ceuta pelos portugueses. Foi nesta data que uma armada portuguesa, comandada pelo rei Dom João I e composta por mais de 200 de navios, ancorou ao largo da cidade norte-africana de Ceuta e desembarcou 200 de milhares de soldados. Seguiu-se o assalto às muralhas da cidade, que foi tomada sem oferecer grande resistência. Ceuta foi saqueada e, após a consagração da mesquita em igreja cristã e a atribuição do comando militar e da respectiva guarnição, o exército regressou a Portugal. A armada saíra de Lisboa, 25 de julho, e fizera escala em Lagos, onde Dom João I divulgara o objetivo da expedição, que havia sido mantido em segredo até então. As razões que levaram os portugueses a tomar Ceuta são, desde há muito, discutidas pelos historiadores. Motivações políticas, ligadas à necessidade de obter prestígio para a nova dinastia de Avis, junto das potências europeias, causas ideológicas relacionadas com os ideais de cruzada e razões geoestratégicas, ligadas ao combate à pirataria mourisca e à proteção da costa algarvia, são as mais evidentes. A expedição a Ceuta foi uma iniciativa tipicamente medieval que interessava, sobretudo, às elites nobiliárquicas, embora outros setores sociais estivessem igualmente interessados. Seja como for, a expedição só foi possível após a assinatura de paz entre Portugal e Castela, em 1411. Dom João I hesitou entre manter a cidade ou abandoná-la após o saque. Possivelmente, Ceuta era apenas o primeiro passo do velho projeto de reconquista do Maghreb ao mundo muçulmano. No entanto, a realidade foi bem diferente. Ceuta foi cercada pouco depois, necessitando de socorro urgente do reino, situação que se tornou recorrente. A expansão portuguesa em Marrocos foi promovida por Dom João II e Dom Manuel, mas declinou com Dom João III, tendo conhecido o seu derradeiro episódio na Batalha de Alcácer-Quibir, em 1578. Ceuta permaneceu na coroa de Portugal até 1640, data em que o seu governador recusou aclamar Dom João IV e manteve-se fiel a Filipe IV de Espanha. 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

Começamos com Carneiro, está com 6 de espadas, vem aí mudanças para breve. Touro, 3 de copas, uma fase da sua vida afetiva vai chegar ao fim, mas lembre-se que vai começar depois outra nova, está bem? Gêmeos, 10 de ouros, a nível financeiro encontra-se numa fase de estabilidade. Agora Caranguejo, 9 de ouros, procura agir com prudência. Leão, 6 de ouros, seja mais generoso com quem o rodeia. Virgem, 3 de espadas, hoje a amizade vai estar em destaque na sua vida. Continuamos com Balança, está com a Temperança, anda aí um pouco cansado, procure manter o equilíbrio. Escorpião, as de paus, vai sentir-se cheio de energia, aproveite para avançar com as suas ideias, vamos lá. Sagitário, cavaleiro de paus, hoje pode haver uma mudança, assim nos seus planos, mas olha, vai correr tudo bem, está bem? Capricórnio, está com o mundo, encontra-se favorecido, pode ter bons resultados. E Aquário, 7 de copas, esteja atento, pois pode receber mensagens muito importantes. E agora Peixe, está com o mágico, saiba gerir com inteligência e habilidade a sua vida. E você quer saber os signos mais favorecidos e menos favorecidos? É ou não é? Eu vou-lhe dizer. Mais favorecidos são Capricórnio e Escorpião. E menos favorecidos são Caranguejo e Sagitário.

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0: São 8 horas. 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
2: Ora, muito bem. Sejam bem-vindos a mais um Cuidado que Ele Está na Cozinha. Eu sou o Emanuel Moura e hoje, senhoras e senhores, meninos e meninas, vamos fazer uma salada de pera com molho de morango. Ah! Até senti o ribombar dos trovões lá atrás. Cachum! Esta salada demora mais ou menos 10 minutos a fazer. É muito rápido de fazer, muito simples e é deliciosa. Bem, vamos então aos ingredientes. Precisamos de meio quilo de pera roxa, 50 gramas de morangos, 2 colheres de sopa de azeite, 1 colher de sobremesa de vinagre de cidra, 1 quanto basta de manjericão fresco, 200 gramas de mistura de salada gourmet, 1 colher de sopa de semente de girassol e 1 quanto basta de pimenta de moinho. A preparação disto é muito fácil, muito rápida e muito boa, muito gostosa. Começamos por aquecer muito bem uma chapa para grelhados, lavamos bem as peras, cortamos-las em fatias, eliminando os caroços e grelhamos sobre a chapa quente, pressionando um pouco para que fiquem assim bem marcadas. Depois lavamos e retiramos o pé aos morangos, colocamos-los no copo da varinha mágica, juntamos o azeite, o vinagre e 4 ou 5 folhas de manjericão e toca a triturar tudo muito bem. De seguida espalhamos a mistura de salada num prato fundo, por cima dispomos as fatias de pera e regamos tudo com o molho. Por fim salpicamos com as sementes de girassol e pimenta moída na altura. É tão fresh e tão delicioso e tão bom. E tão cuti-cuti. Até faz a gente ficar assim, mais desorientados dos olhos. Com aquele comichão e não sei o quê. Pronto, não interessa. Para voltar a ouvir esta e mais receitas, pode ir ao podcast da sua rádio, que está lá tudo bem explicadinho. Quanto a mim, por hoje é tudo. Vou ali fazer salada de pera e já venho. Está bem?
3: Felicidades, pessoal. Adeus. Adeus.
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0: São 9 horas. 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
1: Bom dia, boa sexta-feira.
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3: No pós-fácio desta edição, escrito pelo tradutor, encontramos a contextualização da obra no quadro da literatura grega antiga, sublinhando-se a sua datação incerta, provavelmente entre os séculos 2 e 3 d.C., e a quase total ausência de dados biográficos deste autor. A obra nasce da contemplação de uma pintura. Assume-se como uma ficção consciente de si mesma e da sua função artística, e não como um mero relato naturalista. Há desde o início uma noção clara de construção literária. Longo imagina uma Lesbos pastoral, onde dois jovens abandonados à nascença são criados entre cabras e ovelhas. Vivendo em harmonia com a natureza, crescem belos e inocentes, ignorantes das artes do amor e da sexualidade. A descoberta do desejo surge sem modelos e sem pressa. O amor cresce entre os dois como um processo de aprendizagem, feito de descoberta, de sortilégio e também de erro. Amam-se muito antes de saberem o que isso significa. O corpo vai assinalando o caminho muito antes da razão. É a natureza que funciona como professora silenciosa. As estações, os animais, a música, os banhos, os cheiros, tudo ensina sem explicar. O desejo penetra devagar nesse pequeno mundo ainda intocado e pueril. O amor cresce ao sabor das estações, alternando entre jogos infantis, ciúmes, perigos externos e intervenções divinas. Piratas, rivalidades locais, raptos e guerras ameaçam separá-los, mas nunca o conseguem. Um amor assim, tão puro e tão frágil, só podia ser guiado por Eros e protegido por Pan e pelas ninfas.
4: O episódio de hoje foi sobre o livro Daphnis e Chloé, de Longo, da editora Assírio e Alvim, e contou com a leitura do podcast de Manuela Bailão, que é escritora. Boas leituras.
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Barry Weiss escreveu e gravou Rhinestone Cowboy em 1974. Apareceu no seu álbum Black and Blue Suite, da Century Records. No entanto, não teve muito impacto comercial como single, embora tenha atingido o número 71 na Austrália em agosto de 74. No final de 74, Campbell ouviu a música na rádio durante uma turnê pela Austrália e decidiu estudá-la. De regresso aos Estados Unidos, Campbell foi ao escritório da Capitol Records, onde foi abordado sobre uma grande música nova, Rhinestone Cowboy. Lançada em 1975, Rhinestone Cowboy conquistou imediatamente o público country e pop. A canção passou aquele verão a escalar os tops da Billboard Hot Country Singles e Billboard Hot 100, antes de chegar ao primeiro lugar no final da temporada. 3 semanas não consecutivas no Top Country e 2 semanas no Billboard Hot 100. Também liderou o top no Canadá e em vários outros países. Depois da morte de Glen Campbell, em agosto de 2017, Rhinestone Cowboy ficou em 12º lugar no Top Country Digital Song. Em agosto desse ano, 368 mil downloads da música foram vendidos nas plataformas digitais nos Estados Unidos.

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0: São 10 horas. 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

0: Olá, viva! Muito bom dia para si. Está na companhia da VFM. É o seu programa habitual, de segunda a sexta-feira, mais alto e mais além. Como é habitual, nós cá estamos a cumprimentá-lo em cada manhã, de segunda a sexta-feira, das 10 até ao meio-dia. Eu espero que você goste da nossa rádio. É a minha, é a sua, é a rádio de todos nós. Vozela FM. Está aqui sempre na sua companhia, 24 horas por dia. E os meus programas de Fernando Morgado é de segunda a sexta-feira, das 10 até ao meio-dia. E aos domingos, das 9 até ao meio-dia. E hoje o programa vai ser inteiramente dedicado à música tradicional e popular portuguesa. Portanto, já sabe que vamos ter, perdão, música portuguesa.
1: Ó, Fernando, toma um chazinho com mel, que isso faz bem às cordas, para falar melhor.

E desta vez vamos, estão a notar a minha voz assim um pouquinho rouquinha, não é? Pois é este friozinho que me tem atacado as cordas vocais. Mas eu não desisto, acredite, eu não desisto de maneira nenhuma. Era agora desistir, nem pensar. Vamos começar com música tradicional e popular portuguesa. Tenho aqui um agrupamento dessa música portuguesa, Trigais em Flor. E o título do disco é Alentejo, Meu Amor. É um disco que estava no baú musical há muitos anos. É um LP, não é CD. É daqueles discos grandes que tem 4 ou 5 músicas de cada lado. Vamos ouvir o lado A, Trigais em Flor, Alentejo, Meu Amor. Vamos até o Alentejo.

teve Trigais em Flor, com música do Alentejo. E vamos mudar de grupo, agora Brigada Vítor Jara. Também um disco muito antigo, ainda tem o preço de venda ao público, é um LP, veja bem, 320 escudos, maravilha, 320 escudos custava este disco novo, este está novo.

0: Bonita canção dedicada a quem? Maria. Obrigada, Vítor Jara.
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um instrumental da Brigada Vítor Jara, dedicada a Trás-os-Montes. Norte, Trás-os-Montes, e agora Tosquia, uma canção de tosquiadores da Beira Baixa.

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Brigada Vítor Jara, por aqui está a passar na VFM. Cantiga das Malhas.

E agora uma canção dedicada à cidade estudantil de Coimbra. Brigada. Ronda dos Quatro.

Meus amigos, estamos a chegar muito próximo do intervalo que vamos fazer.

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Meus amigos, por aqui passou a música popular portuguesa Trigais em Flor, o Alentejo, no seu melhor. Brigada Vítor Jara, também no seu melhor. E Ronda dos Quatro Caminhos, nesta primeira hora do programa de hoje, Mais Alto e Mais Além. Vamos até ao meio-dia fazer um pequenino intervalo e voltamos depois para a segunda hora, talvez com mais música do Alentejo. Você gostou? Eu gostei. Vamos continuar no Alentejo.

0: São 11 horas. 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

Já cá estamos na segunda hora do programa de hoje, o Alentejo Mágico, com um mágico no coração de cada um de nós. Cantar o Alentejo é falar de cultura e identidade própria. Quem somos, o que somos e por que somos. São questões essenciais cujas respostas se encontram neste trabalho discográfico, demonstrando que o interior alentejano é rico. Abençoado o povo do Alentejo, ao lançar este trabalho, procura-se mostrar as raízes, as capacidades e potencialidades espalhadas pelas várias gerações, entre moços e moças, retratando a vida cotidiana impregnada em searas, olivais, jardins, romarias e bodas, festas. Uma alma poética marcada nos vindouros. Vamos até ao Alentejo também nesta segunda hora. É o melhor da música, moças da aldeia, mulheres do cante e sons da terra.

Mais alto e mais além, aqui na VFM, um programa de Fernando Morgado. É muito bom estar consigo. Bom dia para si.

Cantares alentejanos que iniciaram esta segunda hora do programa de hoje. E agora estão aqui as moças da aldeia, mulheres do cante alentejano, o lindo Alentejo.

Moças da aldeia, Alentejo no seu melhor, são mulheres do cante alentejano, que por aqui está a passar na VFM. Voltamos à música do Alentejo, mas com instrumental e vozes. Sons da terra, a terra trabalhada por homens e mulheres no Alentejo.

Alentejo no seu melhor em termos musicais, aqui na VFM, a sua melhor companhia. Alentejo, meu amor.

Meus amigos, o Alentejo aqui em destaque hoje no programa Mais Alto e Mais Além. Voltamos às moças da aldeia, que depois de um dia de trabalho no campo e depois de trabalharem no seu lar, na sua residência, tratando dos seus familiares, do seu marido, dos seus filhos, ainda têm tempo de ir até a um lugar qualquer e ensaiar, cantar, para se divertirem. É aquilo que as mulheres, as moças da aldeia e as mulheres do canto fazem nas pequenas horas que têm de diversão.

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Meus amigos, e chegamos ao final de mais um programa de rádio aqui na VFM, mais alto e mais além. De segunda a sexta-feira, das 10 até o meio-dia. Hoje este programa foi inteiramente dedicado à música do Alentejo, aos cantares alentejanos. Ficamos por aqui hoje, marcamos encontro para amanhã, à mesma hora, às 10. Está combinado? Então, até amanhã. Muito bom dia para si, que tudo corre bem. Até amanhã, bom dia. Consigo esteve Fernando Morgado. Muito obrigado por ter estado connosco.

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1: Ora, muito bem. Sejam bem-vindos a mais um Cuidado que Ele Está na Cozinha. Eu sou o Emanuel Moura e hoje, senhoras e senhores, meninos e meninas, vamos fazer uma salada de pera com molho de morango. Ah! Até senti o ribombar dos trovões lá atrás. Cachum! Esta salada demora mais ou menos 10 minutos a fazer. É muito rápido de fazer, muito simples e é deliciosa. Bem, vamos então aos ingredientes. Precisamos de meio quilo de pera roxa, 50 gramas de morangos, 2 colheres de sopa de azeite, 1 colher de sobremesa de vinagre de cidra, 1 quanto baste de manjericão fresco, 200 gramas de mistura de salada gourmet, 1 colher de sopa de semente de girassol e 1 quanto baste de pimenta de moinho. A preparação disto é muito fácil, muito rápida e muito boa, muito gostosa. Começamos por aquecer muito bem uma chapa para grelhados, lavamos bem as peras, cortamos-las em fatias, eliminando os caroços e grelhamos sobre a chapa quente, pressionando um pouco para que fiquem assim bem marcadas. Depois lavamos e retiramos o pé aos morangos, colocamos-los no copo da varinha mágica, juntamos o azeite, o vinagre e 4 ou 5 folhas de manjericão e toca a triturar tudo muito bem. De seguida espalhamos a mistura de salada num prato fundo, por cima dispomos as fatias de pera e regamos tudo com o molho. Por fim salpicamos com as sementes de girassol e pimenta moída na altura. É tão fresh e tão delicioso e tão bom. E tão cuti-cuti, até faz a gente ficar assim, mais desorientados dos olhos, com aquele comichão e não sei o quê. Pronto, não interessa. Para voltar a ouvir esta e mais receitas, pode ir ao podcast da sua rádio, que está lá tudo bem explicadinho. Quanto a mim por hoje é tudo, vou ali fazer salada de pera e já venho. Está bem?
2: Felicidades, pessoal. Adeus. Adeus.

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0: São 13 horas.
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12: Boa tarde, boa noite, bom dia. Olá, aparece sempre. A VFM, Rádio Vouzela, não se esquece de cima, meu caro ouvinte, e envie estas palavras que vamos já daqui a um bocadinho perceber de quem são, para todo o continente, para todos os continentes e para todas as partes do mundo, desde a América à China. Por isso é que nós estamos sempre a dizer boa tarde, boa noite e bom dia, porque nunca sabemos a que hora é que nos vai ouvir. Hoje ainda está com ar de cansado, porque usou apenas 4 ou 5 dias de férias. Eu sou Presidente da Câmara, Dr. Carlos Oliveira, que tínhamos combinado fazer um balanço das festas em plenas festas, na altura em que tínhamos o estúdio, mesmo lá no posto do turismo. Não foi possível, por questões de agenda, primeiro minha, peço desculpa por isso, depois também sou Presidente, que no dia que eu queria também não estava disponível. Portanto, agendamos para hoje para irmos para o ar. Já não é bem naquele ambiente de festa, naquela barulheira, mas é das festas, meu caro Presidente, que vamos começar a falar. Foram as festas de 2026, elas que nasceram em 1915, portanto, cento e muitos anos depois, 111 ou cento e tal, continuam vivas, continuam atuantes, continuam marcantes no panorama cultural, social e até económico do concelho. Aquilo que eu estou a dizer para o Sr. Presidente da Câmara, para ti, meu caro Carlos, é verdade ou estou eu a mentir?
13: Muito boa tarde a todos, boa noite ou bom dia, como o Dr. Carlos Rodrigues dizia. Portanto, primeiro um cumprimento especial ao Dr. Carlos Rodrigues e agradecer obviamente o convite à VFM para estar aqui presente mais uma vez nesta instituição de referência no panorama radiofónico local, regional, mas também nacional. Cumprimento também a todos os ouvintes, mas também a todos os que fazem desta rádio uma rádio que se pode ouvir.
12: Olha, hoje
13: durante,
12: eu te peço desculpa, vamos ter aqui o Paulo Novo, que hoje, até porque eu tenho que avisar, foi para férias, começa o direito. O Paulo Novo veio aqui dar-nos uma ajuda e obrigadinho por isso, Paulo.
13: Um cumprimento, obviamente, a todos estes colaboradores, a toda esta gente que dá de si, um pouco de si a estas coletividades, este espírito também de missão que também é feito nestas coletividades, não só aqui na radiofonia, mas também nas instituições culturais, desportivas, recreativas deste concelho, desta região, deste país, que são fundamentais para o pulsar destas, das nossas terras, das nossas comunidades, das nossas gentes, mas também que introduzem economia nos nossos territórios. Mas começando, obviamente, por esta primeira abordagem que estamos a fazer, as festas do Castelo são uma marca do concelho, são uma marca não só da Vila de Vozela, mas do próprio concelho, todas as suas freguesias. As festas do Castelo agregam o nosso concelho, agregam a nossa região, agregam o território, agregam a comunidade, trazem muita gente de fora que vem a estes programas que nós tentamos fazer da melhor forma, que aqui agradecer à Câmara, à Vereadora Inês Paiva, mas a toda a sua equipa, quer da cultura, quer da área do turismo, que essencialmente são estas duas grandes áreas que agregam e que congregam estas festas, portanto que vão na sua 109ª edição, portanto apesar de terem mais anos, tivemos aqui aquele problema da Covid que nos levou aqui a ter aqui...
12: Da paragem mundial.
13: Exatamente, uma paragem, portanto 109ª edição, mas também que congregou a abertura também da 25ª Feira do Artesanato, que também é um momento muito especial nestas festas do Castelo.
12: Eu não quero perder. Carlos, essa feira do artesanato, ou a mostra do artesanato, ou a exposição do artesanato, geralmente, pelo menos aquilo que me lembrava, as festas abriam sempre no primeiro, na primeira quarta-feira do mês, com um concurso pecuário, mas a mostra do artesanato era inaugurada na sexta. Desta vez, não sei se é a primeira vez ou não, desta vez começou no próprio dia, no próprio primeiro dia, na quarta-feira. Foi por uma mudança estratégica ou foi porque se entendeu que já que se abriam as festas, era abri-las uma vez
13: também
12: por todo?
13: Coincide também com o novo ciclo autárquico. Portanto, apesar de já ser presidente há algum tempo esta parte, portanto desde abril de 2024, este é o primeiro ano completo de um mandato em que sou líder por sufrágio da população. Portanto, com uma equipa nova, com uma equipa renovada, transformada, em que, portanto, tivemos aqui uma nova roupagem às festas do Castelo, em que decidimos que seria também agradável... agregarmos a abertura das festas do Castelo na quarta-feira, mas também dar mais tempo à Feira do Artesanato para terem mais dois dias, também a quarta e a quinta-feira, terem mais gente. Portanto, criamos aqui um programa que agregasse também todos os públicos, todas as faixas etárias, dos mais novos aos menos novos. Portanto, um programa diversificado em que conseguíssemos atrair mais pessoas para eventualmente também criarmos mais dinâmica, mais economia, mais território no nosso território.
12: Daí aquilo que eu disse, que o passar da sexta para a quarta foi a primeira vez, então?
13: A primeira vez, sim.
12: Ah, pronto. E num balanço, nós já passámos as festas, até já foste veranear 4 dias, também não é muito, diga-se passagem, não é muito ou não é nada, mas já se pode fazer um balanço. Para o Presidente da Câmara, que falaste que é a cultura, é o turismo, os setores mais marcantes na organização, mas ao Presidente da Câmara, que é a pessoa que sela, que diz avança ou não avança, parte ou não parte, até porque o dinheiro, quem decide para onde ele vai, onde ele fica, eu sou o Presidente da Câmara. Portanto, estas festas, para um Presidente da Câmara, enchem-me de orgulho ou foram as festas possíveis?
13: Agora, portanto,
12: em termos de balanço, portanto, já
13: o balanço para mim, obviamente cada um faz o seu balanço, para mim é francamente positivo. Portanto, nós fomos ouvindo também as pessoas, fomos ouvindo a comunidade e eu sou apenas o rosto, o primeiro rosto da liderança de uma equipa que se quer homogénea, coesa, firme e que tome decisões. Portanto, essa é a principal missão que nós temos, é tomar decisões. Às vezes é preferível tomar uma má decisão do que não tomar, do que deixar aqui a marinar essas decisões. E nós tomamos uma decisão de mudar, de fazer, como disse há bocadinho, um upgrade a estas festas para tentarmos melhorar, no nosso, obviamente, sempre do nosso foco, do nosso ponto de vista. Achamos que melhoramos, portanto, com as introduções que fizemos, com esta antecipação também da Feira do Artesanato, mas também com as mudanças que fizemos mesmo na própria estrutura das festas, na disposição dos espaços, pensamos nós que melhoramos e para as pessoas que também fomos ouvindo, obviamente que não se pode agradar a todos, Deus não agrada a todos, Deus que é Deus não agrada a todos, mas acho que melhoramos.
12: Já estás a falar que deu-se aqui um salto. Da zona de refeições,
13: toda a questão de
12: alterar,
13: deixar de haver, portanto, de haver dois palcos, passar-se a haver um palco, os bares também poderem entrar dentro da própria Alameda, a questão da disposição da área de, mais ligada à gastronomia, ficar também mais afastada, um bocadinho mais reservada, a questão de antecipar a questão da Feira do Artesanato para a quarta-feira, portanto, todas estas mudanças que foram introduzidas, a questão mesmo da questão também da iluminação nas árvores, no palco, na ponte, na fachada da Câmara, portanto, todas essas pequenas introduções que foram levadas a efeito, penso que trouxeram uma mais-valia que quem veio, e foi muita gente que veio, diga-se que foi muita gente que veio, que trouxe uma mais-valia enorme para este evento, que é de referência no concelho, mas essencialmente na região e no país.
12: Eu estou a dar uma opinião agora, olhando de fora e falando da iluminação, gostei. Uma primeira impressão, gostei bastante da iluminação, portanto, achei uma iluminação simples, mas afetiva até. E essas mudanças, já disseste que deram um resultado, fizeste essa análise, já me disseste que andaste a ouvir as pessoas, fizeste essa análise, estavas agora a dizer que sentiste que tinha vindo muita gente de fora, em termos de balanço de... dos visitantes, das pessoas que participaram na festa, há um feedback altamente positivo, ou há assim uma espécie de tristeza do Presidente não ter enchido o recinto todos os dias, porque não é possível
13: não,
12: também encher todos os dias.
13: Óbvio que não é possível encher todos os dias, portanto, para cada um dos dias também os públicos-alvo eram diferentes, e aí há a questão das pessoas vêm a quem gostam mais de ver. Portanto, nós vamos a um concerto, se for preciso vamos a Lisboa, vamos ao Porto, ou vamos, se for preciso vamos um bocadinho mais longe, como pessoas que vêm de lá para aqui para assistir, ou também como no âmbito da gastronomia, também se gostarmos de um prato ou de um restaurante, deslocamos o que for preciso para lá irmos comer algo especial, algo diferente.
12: Às vezes não vamos porque não há
13: exatamente
12: dinheiro para isso.
13: Isso é outra questão, mas deslocamos-nos. E parece-nos que o programa que nós conseguimos apresentar este ano foi um programa equilibrado, de acordo com as condições financeiras também que a autarquia consegue aportar, portanto, que temos uma situação financeira equilibrada e conseguimos, obviamente, desta forma também conseguir agregar aqui um conjunto de artistas e de condições de som, de luz, de espetáculos pirotécnicos ou piromusicais que consiga agregar todo este público. Parece-nos que, portanto, o público aderiu com satisfação, via-se a alegria desta comunidade, quer da comunidade voselense, quer da comunidade que vem de fora, mas também da nossa comunidade imigrante que se desloca também com uma maior afluência nesta altura do ano ao nosso território, e é isso que nos faz também mover. Nós acreditamos que estes eventos como este, como as festas do Castelo, são importantes para a nossa comunidade. Queremos que Vozela seja um município onde se viva bem, mas também um território em que as pessoas tenham vontade de visitar, em que as pessoas tenham vontade de conhecer, tenham vontade de voltar. Estes eventos culturais, estes eventos desportivos têm um papel fundamental na nossa vivência diária. Portanto, aproximam as pessoas, envolvem também as nossas associações, as nossas coletividades, criam um momento de encontro, criam um momento de partilha, criam um momento de convívio entre as diversas gerações, as mais novas e as menos novas, as que só se encontram de ano a ano, quando cá vêm. Portanto, ao mesmo tempo, quem nos visita conhece o nosso território, conhece o nosso património, conhece a nossa gastronomia, conhece a nossa natureza e acaba... É o que nós queremos mais, muitas vezes por voltar, acaba muitas vezes por regressar ao nosso concelho.
12: Então vem uma experiência que eu acho que, outra vez, a interpretação pessoal e não, entre aspas, de jornalista, é muito pessoal, que foi aquela junção da banda da Cidade Musical Voselense com a Quinta de Vila. Eu ainda estou a olhar para aquele espetáculo e não me está interiorizado aqui dentro, porque foi um espetáculo com cultura, com arte, mas também com muita ligação ao coração. Foi um espetáculo digno, diria, de ser repetido.
13: Eu já disse isto várias vezes, portanto, feliz a um Presidente de Câmara, de um território qualquer ele que seja, mas feliz ao Presidente de Câmara Municipal de Vozela, que se pode orgulhar de dizer que tem 4 bandas filarmónicas com a qualidade que o Concelho de Vozela tem. A Sociedade Musical Vozelense é um dos casos. Portanto, tradicionalmente, a abertura das festas do Castelo, à noite, na quarta-feira, era sempre feita pela Sociedade Musical Vozelense. Este ano, como disse, ao fazermos o upgrade às festas do Castelo, quisemos acrescentar aqui qualidade E a nossa Sociedade Musical Vozelense merecia e merece que trouxéssemos um grupo e fizéssemos um espetáculo desta grandeza, desta categoria, desta excelência para um território, para a banda, mas para a conjugação destas duas bandas. Foi um espetáculo de arrepiar os cabelos e a nossa pele.
12: Entre dois estilos, uma banda clássica, filarmónica, com um grupo Quinta de Mil, mais, iria dizer, mais popular, mais modernoide, se me é permitida a expressão, mas foi uma coisa que calhou, foi uma cola que pegou tão bem, eu estou a lembrar-me aquele público todo ao salto, todo em pé, e aplaudir cada passo.
13: Obviamente isto também teve muito trabalho de casa, portanto já não foi só ali aquela semana, tá, ou aqueles dias, portanto nós temos que recordar que houve aqui uma junção, houve a partilha das pautas entre os Quinta do Bil e a Sociedade Musical Vozelense, houve ensaios em Vozela entre as duas, entre as, a Sociedade de Filarmónica.
12: No dia ou dia?
13: Não, antes. Houve ensaios, que felizmente correram muito bem, portanto, e correu às mil maravilhas, e é um orgulho para nós ver também que os Quinta do Bil adoraram o espetáculo, ficaram felicíssimos pela qualidade também dos nossos executantes, das nossas gentes e da qualidade que existe em territórios como de Vozela, territórios de baixa densidade, territórios de interior, que não ficam nada a dever a Lisboa ou Porto nesta matéria.
12: Nesta componente da banda com o Quinta do Bil, eu não resisto a aceitar aqui uma pessoa, o Diogo Tavares, maestro, acho que merece um elogio, por nós, rádio, e também pelo seu presidente
13: da Câmara,
12: que sim. Fez um trabalho espetacular. Aliás, foi dito pelo responsável da Quinta do Bil.
13: Exatamente, o responsável, o Moisés, disse, obviamente, várias vezes em palco, agradeceu e enalteceu a qualidade que foi ali. Aqui um agradecimento especial ao Diogo Tavares, ao maestro Diogo Tavares, um jovem maestro vozelense da terra, que dá tudo o que tem pela nossa terra, mas também a todos os executantes da banda que trabalharam e com brilhantismo durante dias.
12: E ao presidente dos bairros, que proporcionou também
13: todos os órgãos sociais da Sociedade Musical Vozelense, obviamente agradecer-lhes também todo o trabalho e toda a parceria que é feita, não só durante as festas do Castelo, este espetáculo das festas do Castelo, mas também durante todo o ano, em prol do nosso município, da nossa cultura, da música e da nossa identidade, da nossa tradição.
12: Meu caro presidente, fui eu que trouxe à baila o destaque para a banda e para a Quinta do Bil, mas agora, endereçava outro balanço. Como presidente e como responsável pelo concelho, pelo município, se eu te perguntar qual foi o espetáculo que mais adoraste, que mais gostaste, és capaz de dizê-lo ou desviaste para não melindrar ninguém?
13: Não é uma questão de melindre, portanto isto tem a ver também com o gosto pessoal de cada
12: é esse gosto que eu estou a pedir.
13: O gosto pessoal de cada um. Obviamente, como disse e começamos no início, portanto o programa foi elaborado para também corresponder aos gostos do diverso público, das diversas estruturas etárias. Para mim, obviamente, que teve muito mais interesse o concerto da Sociedade Musical Vozelense e dos Quinta do Bil e o Pedro Abrunhosa, e eventualmente os Caretos, do que outras partes. Mas isso tem a ver com a cultura musical, com os nossos gostos. Portanto, foram os dias que eventualmente eu gostei mais. Mas nós tentamos preparar para o gosto de toda a gente. Portanto, eu não tenho que gostar do azul e um amigo gostar de
12: ser obrigado
13: a gostar também do azul. Não, cada um tem que gostar ter o seu gosto. Portanto, e aí eu gostei bastante, mas obviamente há outros espetáculos que também gostei. Os DJs também, mesmo os DJs da nossa terra, de pessoas da terra, tiveram francamente bem, tiveram a altura do que foi feito. O festival de folclore também, de várias geografias deste mundo, deste continente americano, continente europeu, tem um cheirinho ao samba brasileiro, apesar de ser português. Portanto, apresentamos aqui um cartaz que acho que não fica a dever nada a ninguém.
12: Ó Carlos, há aqui também uma situação, eu não tive cá neste dia, mas moro perto e ouvi. Até na segunda-feira, que às vezes era um espetáculozinho pequenino na noite de segunda-feira, no último dia das festas, porque tinha a ver também com a ligação ao Castelo, ao Senhor do Castelo, mas este ano o Remember foi um espetáculo, pelo menos por aquilo que ouvi ali a 3 km de distância, com algum nível.
13: Foi um espetáculo com um nível também muito elevado, portanto aqui um Remember dos anos 80 e dos anos 90, também que chama um público também diferente, não para esta gente mais nova que teve teve no sábado, que teve um, no sábado um espetáculo diferente, também para os gostos deles, para as idades deles, que também temos que aceitar.
12: Desculpa lá, no sábado ainda se encaixou na tua idade?
13: Não, já não se encaixa muito na minha idade. Portanto, mas também lá estive.
12: Já te sentiste
13: um não, continuo, portanto, eu acho que a questão da idade também é uma questão de mentalidade. Portanto, estive ali, ouvi, convivi com os jovens que também me levaram para o meio deles, perdão, para saltar portanto, um bocadinho com tiveste, eles e para vê-los sem qualquer tipo de problema. Não é o meu gosto, obviamente, mas respeito e gosto e ouço sem qualquer tipo de problema.
12: Querias ter os pés colados ao chão, mas não deixaram.
13: não há.
12: E agora, vamos para outra parte. O ilustre presidente da Câmara, Carlos Oliveira, é o responsável também financeiramente. Se fores fazer também um balanço, não é preciso que me digas ao tostão, se fores fazer um balanço ao custo e à receita, não, porque estas festas não tens bilhete, não podes falar em receita. Há receitas colaterais de outras coisas, mas em gastos, foi tudo bem gasto, foi uma despesa grande, como maior que outros anos, menor, equilibrada, faz um balancinho.
13: Os custos estão obviamente a subir, obviamente que estas festas do Castelo deste ano não podiam ficar ao mesmo valor das festas do Castelo do ano transato. Portanto, nós fizemos aqui um upgrade e apostamos em mais
12: então, estás a dizer que artistas. Estas ficaram mais caras que as do ano anterior.
13: Obviamente que sim. Portanto, nós só a questão da quarta-feira, por exemplo, com o incremento de uma banda como a Quinta do Bill, obviamente fica.
12: Há logo um acréscimo
13: de despesa, mas também nós temos que pensar que as festas do Castelo são diferentes de muitas outras festas de outros concelhos. Em primeiro lugar, porque são em agosto, no meio do mês de agosto, em que os artistas e a aquisição de bens e serviços é logo, teoricamente, mais cara. Os artistas em agosto são mais caros.
12: E se for ao sábado e domingo, ainda mais.
13: Exatamente. Portanto, em que temos aqui, obviamente, um acrescente de custo.
12: Mas não doeu a cabeça com os gastos?
13: Como disse, foi um investimento que eu considero equilibrado.
12: Uhum.
13: Portanto, para a festa. Sendo que é um investimento que está dentro das possibilidades da autarquia. Obviamente, a autarquia tem saúde financeira, tem uma gestão financeira rigorosa, equilibrada, prudente, sustentável, portanto, não temos esse nível neste momento, não temos dificuldades, não temos problemas, pagamos aos nossos fornecedores, aos nossos empreiteiros a tempo e horas, portanto, em 2025 tivemos um prazo médio de pagamentos de 9 dias, portanto, a fatura, a partir do momento em que anda na Câmara Municipal, portanto, tem um prazo médio de pagamentos de 9 dias, portanto, em 2026
12: portanto,
13: vamos continuar.
12: Toda a vida financeira não é nada afetada
13: portanto,
12: com as festas.
13: Não, sem qualquer problema. Portanto, mas este investimento, as festas do Castelo e todos os outros eventos, sejam eles culturais, sejam eles desportivos, sejam eles de outra natureza, que a Câmara de Vozela ou a Câmara de Vozela, em conjunto com as juntas de freguesia, com as coletividades realizadas neste município, são eventos que pretendem também investir na economia local, investir na promoção de Vozela, investir na promoção das nossas freguesias, do nosso território. Um grande evento, ou o conjunto, ou a soma de todos estes eventos, pode significar a vinda de centenas, a vinda de milhares de pessoas às nossas freguesias, a vinda de milhares, de centenas e milhares de pessoas ao nosso concelho, mas o mais importante é que nós, Câmara Municipal, de alguma forma conseguirmos criar uma programação que seja regular, uma programação que seja com qualidade, que é isso que nós queremos, também queremos ser diferenciadores também pela qualidade, que seja capaz...
12: O mais pode não ser melhor.
13: Exatamente, que seja capaz de gerar dinâmica no nosso território, e esta dinâmica não queremos que seja só nestes meses de primavera ou de verão, que seja também estendida aos restantes meses do ano, em que seja a época baixa, portanto, queremos trabalhar em todos esses meses.
12: Portanto,
13: queremos que todos os nossos eventos, que sejam eles de cariz ou de natureza cultural, quer sejam eles de cariz ou de natureza também desportiva, que sejam para estar próximo da comunidade, que sejam para estar próximo das pessoas, mas também que sejam capazes de projetar o nosso concelho, de projetar o nosso território para fora do concelho, para a região, para o país, mas também para o exterior.
12: Portanto,
13: é esta combinação de tudo isto que estou a dizer, que toda esta combinação entre o que nós consideramos que seja a nossa identidade, que seja a participação da nossa comunidade, a participação das nossas gentes, que seja a promoção do nosso território, que queremos que seja uma marca nossa, que seja que continue a reforçar continuemos a reforçar o nosso território, a nossa marca e que nos conseguimos de alguma forma projetar e criarmos economia nos nossos agentes locais.
12: Meu caro Presidente, estava-me a dar a dica para eu entrar naquilo que eu tinha pretendido como uma espécie de programação para esta entrevista. Eu queria partir das festas, obviamente, que vinha a calhar, era aquilo que até que tínhamos falado em plenas festas, mas agora queria, e foi aí que eu estou agora a querer entrar, queria uma espécie de balanço, de análise às festas e aos eventos que já se deram desde, para ir para a tal época baixa, época alta e época média, aqueles que já se fizeram desde janeiro até agora e depois os que irão fazer. No plano desportivo, eu lembro-me de algumas, houve até um plano desportivo que tinha um nome meio esquisito, que ainda hoje não sei dizê-lo.
13: Lynx Race.
12: Ainda hoje não sei dizer aquele nome, mas esses todos. E o retorno, se é que tiveram retorno, mas em princípio todos tiveram, maior ou menor, e o retorno que tiveram.
13: Portanto, como estava a dizer, estes eventos culturais, estes eventos desportivos, não são apenas momentos de animação. Esse é o princípio, portanto, não são pura animação. Portanto, são um investimento no território. Portanto, trazem...
12: Para um geógrafo tem que ser isso.
13: Portanto, são investir, os nossos eventos são investir no nosso território. São trazer pessoas a Vouzela, é dinamizar o comércio, é dinamizar a restauração, é dinamizar os nossos espaços de não diria hotelaria, mas turismo rural e alojamento local, é a promoção do nosso espaço, mas é sobretudo aquilo que eu acho que é valorizar aquilo que nós somos enquanto comunidade, que somos enquanto território e que somos enquanto uma comunidade que se quer o mais homogénea e o mais unida possível. Para um município baixo...
12: Onde entra aí a palavra sustentabilidade? Se é que isto também é um objetivo...
13: Para um município, obviamente, como o Conselho de Vouzela, de baixa densidade, eu não gosto, já disse também várias vezes, não gosto muito de falar dela, mas eu acho que
12: não.
13: Somos um território de baixa densidade, cada um destes eventos que nós promovemos, que nós fazemos, é uma oportunidade de nos afirmarmos enquanto Conselho, de nos afirmarmos enquanto território e de mostrarmos aquilo que temos como identidade, que é muito nossa, que é muito própria. Mas também é um momento para nós mostrarmos a capacidade, que eu acho que é grande, dos nossos funcionários, dos nossos colaboradores, de organizar e de oferecer a quem nos visita.
12: Há parcerias, portanto, aí ou é só a prata da casa?
13: Nós temos parcerias com as diversas associações, com as juntas de freguesia, algumas empresas também nos vão, vão-nos ajudando de alguma forma.
12: Sucesso, era uma empresa que fez esse, não era?
13: Foi uma empresa que nós contratamos para fazer, obviamente, esse evento. Portanto, mas como disse, e estava nessa introdução que o Carlos Rodrigues estava a fazer, tem a ver com o nosso calendário de eventos e a sazonalidade ou a quebra da sazonalidade que nós queremos fazer. Portanto, nós temos uma série de eventos que começam logo no início do ano e um que nos marca muito o nosso território, que marca muito o concelho e que tem muito a ver também com a questão da sustentabilidade, que é o Festival de Imagem da Natureza de Vouzela, que é o In Situ, que se realizou neste ano, no início de fevereiro, portanto, o último primeiro fim de semana de fevereiro, às vezes no último fim de semana de janeiro, em com diversas exposições, com diversas palestras, com masterclasses, com passeios fotográficos, com diversas atividades ligadas à biodiversidade, à conservação da natureza, à questão mesmo da sustentabilidade em si. É um evento que marca o nosso concelho, que
12: já
13: marca
12: é
13: o nosso território,
12: também.
13: É uma imagem muito forte do nosso território. Aí, que queremos continuar, portanto, foi no início do ano, marca aqui também a questão da quebra da sazonalidade e que nós vamos, obviamente, manter para o futuro, nos próximos anos, porque é uma marca nossa.
12: E outro desses eventos que tenha marcado a pessoa do Presidente e a pessoa do Carlos Oliveira? Desses eventos, são tantos, que o Vouzela Vila Natal, mas
13: também,
12: isso ainda
13: vem para o futuro. Portanto, tivemos um evento agora muito recente que já deixava saudades à nossa comunidade, que foi o Vouzela Sem Fronteiras, os jogos...
12: Já não se realizava
13: há cerca de 15 anos esta parte, portanto há muitos anos atrás, depois de muitos anos, obviamente, de interrupção, regressou este ano, reuniu as nossas freguesias todas aqui no equipas de todas as freguesias no nosso concelho.
12: Não houve nenhuma que tivesse faltado?
13: Não, vieram todas as freguesias, em que agregamos mais 3 equipas, portanto, uma da Associação Humanitária dos Bombeiros Voluntários de Vozela, uma dos escuteiros, do grupo de escuteiros de Campia, e uma da Associação de Trabalhadores da Câmara Municipal, portanto, no total de 12 equipas, 3 dias de verdadeira festa,
12: e
13: de convívio,
12: desculpa,
13: de união.
12: O presidente no meio dia estava pela equipa de trabalhador, não?
13: Não, estava por todas, portanto, o presidente aqui é imparcial, portanto, não toma partido, portanto, mas aqui o que contou foi...
12: Mas foi um bom evento?
13: Foi um evento com muito sucesso, que queremos voltar, obviamente, a repetir já no próximo ano, portanto, as pessoas
12: já
13: também...
12: Já vai entrar no calendário anual?
13: Para já vai voltar a entrar no calendário
12: de 2027,
13: não, temos que ir avaliando ano a ano, portanto o que nós fazemos ao fim também de cada um dos eventos que fazemos é fazer uma avaliação do evento. Se correu bem, se correu menos bem, se correu mal, portanto o que é que importa melhorar, o que é que importa corrigir, de que forma é que nós conseguimos fazer algum upgrade a cada um destes eventos para melhorar, para trazer mais retorno para o nosso território, para as nossas gentes, para as nossas pessoas, e parece-nos que este evento correu muito bem, foi uma aposta ganha neste espectro.
12: Foi realizado
13: dos eventos.
12: Por quem?
13: Foi realizado pela Câmara Municipal, obviamente, com os nossos colaboradores, também com a aquisição de serviços externos à autarquia para preparar o evento.
12: O mundo rural, para esta Câmara, para estas câmaras que eu tenho, com quem tenho convivido ao longo dos muitos anos que tenho de vida, o mundo rural também tem interesse, e eu lembro-me dos festivais da Vitela, quer de Vozela, quer de Queirã, numa de 2 concursos, um lá em cima no monte, que é sempre em novembro, frio e chuva, muitas vezes demais, e outro aqui nas festas do Castelo, que abre até as festas, que é na quarta-feira, 1ª de agosto. Esta parte dos eventos ligados ao mundo rural continuam com interesse,
13: obviamente.
12: Cada vez mais, ou são uma coisa do passado,
13: não.
12: São assim, uma coisa antiquada?
13: Não, esta questão do desenvolvimento rural é também uma aposta que nós temos que manter e que temos que reforçar.
12: Desculpa.
13: Não só a questão dos eventos, mas também o apoio aos produtores locais, à gente que ainda continua a dinamizar de alguma forma o mundo rural. Nós já fomos fazendo alguns reforços deste apoio, portanto, desde a questão de pagarmos toda a sanidade animal, portanto, o gado bovino, caprino, ovino, pagamos, mas também apoiamos...
12: Isto tem um custo unitário e
13: tem um custo ainda de algumas
12: global.
13: Dezenas... O custo global do nosso apoio ao mundo rural engloba aqui já algumas dezenas de milhares de euros que apoiamos.
12: Milhares.
13: Sim. Portanto, os 3 concursos pecuários que nós apoiamos e a sanidade animal que nós também pagamos na totalidade, também os apoios que queremos reforçar no âmbito da certificação do produto, já tem aqui um valor também com algum significado, mas que nós queremos reforçar, porque nós ainda neste mês passado, no mês de julho, verificamos isso. Portanto, nós tivemos um incêndio de grandes proporções, portanto, que nasceu no nosso território, portanto, que entrou por Águeda dentro, que avançou por Oliveira
12: andou
13: de Frades, por Tondela.
12: Andou na cidade
13: portanto,
12: de Águeda.
13: Exatamente. Portanto, e mostrou-nos que o mundo rural tem que ser uma aposta que tem que continuar, porque nós verificamos que uma das formas de onde o incêndio conseguiu parar com mais facilidade foi, por exemplo, nos campos de milho verde que existia.
12: Por isso é que já se fala em rodear as aldeias de milho.
13: Portanto, mas
12: eu, pelo menos ouvi hoje aos Almeida, da Câmara de Águeda, essa ideia.
13: Portanto, para estes meses desta altura, o milho verde é importante. Agora, se for num incêndio como nós tivemos em outubro,
12: já não vale a pena,
13: pode trazer outros, mas temos que fazer aqui uma conjugação de esforços para conseguir de alguma forma continuar a apostar neste mundo rural, trazer mais pessoas novas também para esta aposta, nesta marca nossa, da Vitela de Lafões, do Cabrito aqui da Serra do Caramulo,
12: do
13: Pastel de Vozela, em todas as questões, portanto estes eventos ligados ao mundo rural, mas também estes eventos ligados o espectro gastronómico são fundamentais para mantermos também vivas as nossas tradições, a nossa identidade, a nossa matriz, a nossa cultura. E temos muitos. Portanto, em uma época mais alta ou noutra época mais baixa. Este ano também, fruto do incêndio, houve alguns que tiveram que ser, de alguma forma, cancelados. Era aí que
12: entrar, nomeadamente, o mercado medieval que teve que ser...
13: O mercado medieval de Câmara foi adiado, vai ser neste fim de semana, agora já a seguir, no próximo fim de semana, portanto, em Câmara. Agora tivemos...
12: Aí só se deslocou, mas, por exemplo, exatamente, o concurso tivemos, a sopa seca morreu,
13: foi passou para o ano que vem, como também a Mostra Gastronómica do Peixe do Rio e das Regiões em Campia também foi cancelada, voltará no próximo ano, mas tivemos o Festival da Vitela de Lafões aqui em Vozela, temos a Vitela também na Gesteira em Queirã, portanto tivemos os três concursos pecuários em princípio vão se manter, dois já foram realizados, falta o de São Martinho em Fornelo do Monte, também voltará.
12: Tenho 10 minutos para falarmos um bocadinho.
13: Está a ficar curto. Isto passa rápido.
12: Temos falado do passado, mas o Sr. Presidente Carlos Oliveira morreu, caro amigo, dentro de dias, peço desculpa, agora sou eu que tenho a tosse, dentro de dias vamos ter aí mais uma iniciativa que nasceu aqui em Vozela, que é o Rally Costálica, que tem tido algumas roupagens, umas maiores, outras mais pequenas. Eu vou mesmo, com algum custo, fazer-te esta pergunta. Vozela está a perder peso neste rally ou mantém, vamos lá, entidade oficial Rally Constálica Vozela?
13: Sim, não é uma questão de perda de peso. Eu vou deixar de ter essa perda de peso. Portanto, o Constálica Rally Vozela nasceu em Vozela, numa parceria entre a Câmara Municipal e a empresa, o Grupo Constálica.
12: Passado e uma entidade chamada Promo,
13: que era a entidade que nós contratamos para fazer a organização e a dinamização do rally.
12: Nessa altura é só Vozela. Depois
13: é só Vozela. Portanto, passado alguns anos, nós temos que fazer aqui alguma modificação, algum upgrade, se um evento acaba por continuar monótono, passa a ser monótono e depois pode cair.
12: Mas fizemos uma dimensão reduzida. Foi
13: tentativa daqui. Exatamente. Essa tentativa, o primeiro upgrade que se fez foi juntar a Viseu via Feira de São Mateus para conseguirmos ganhar aqui uma nova escala. Pois. No âmbito da Feira de São Mateus, o rally ter ou partida ou chegada também na Feira de São Mateus e ganharmos aqui uma dimensão diferente e mais alargada. No ano anterior, o que nós pretendemos foi aumentar aqui com mais dois municípios, neste caso Castro Daire e Oliveira de Frades, para fazermos uma candidatura para darmos um novo salto, que seria conseguirmos ir para o Nacional de Rallies.
12: E conseguiu-se?
13: Portanto, não se conseguiu.
12: Ainda
13: não se conseguiu dar o salto para o Nacional de Rallies. Portanto, e agora, este ano, portanto, vai avançar novamente o Constálica Rally Vozela, nos mesmos,
12: Moldes, é com Oliveira,
13: mas sem o município de Viseu, portanto, este ano só com Castro Daire e com Oliveira de Frades.
12: E Viseu sai?
13: Viseu sai, portanto, entretanto, Viseu enverdou por uma nova estratégia, legítima, obviamente, sem discutir todas essas, obviamente, essas questões. O Viseu tem toda a autonomia, tem toda a legitimidade para tomar as
12: como
13: opções.
12: Vozela,
13: as opções
12: Castro Daire e Oliveira de Frades.
13: Vamos, obviamente. Portanto, para o ano, a sede do Campeonato Nacional de Rally será em Viseu, portanto, é a opção estratégica do município de Viseu, que respeitamos, obviamente, mas continuamos com a nossa política, com a nossa opção estratégica de continuar com o Constálica Rally, Vozela, Oliveira de Frades e Castro Daire. Continuamos com todas as classificativas que vêm desde o início, continuamos a mantê-las. A super especial noturna e a super especial...
12: Essa não se perde?
13: Não.
12: Pronto.
13: Continuamos a super especial noturna e mantemos, como todos os anos, mantemos também a subida, o castelo e a questão da penoita. Mantemos todas sempre.
12: Portanto,
13: então, essas são princípios básicos que nós não abdicamos.
12: Era com sentido provocativo, porque já sabia qual era.
13: Obviamente não abdicaremos dessas questões.
12: Não se perdeu grande coisa, aumentou-se a escala para outra situação. Vamos ter também nestas alturas mais algumas coisas e algumas novas que já vieram dentro de dias, já depois das festas, pelo menos a data, que é o dia 24 agora de agosto, uma série de inaugurações com o Senhor Secretário de Estado da Cultura. Cá veio ano passado, há dois anos, bem, abrir as festas
13: do Castelo.
12: Eu lembro-me de ele ter vindo, não sabia era quando. Vamos inaugurar eu queria que o Sr. Presidente depois explicasse isto, o Centro de Recursos Patrimonial Cultural de Vozela não está muito longe aqui da sede da rádio, e depois os passadiços do Castro Ribamar. Portanto, são duas componentes ligadas à história, ao património, mas diferentes. Uma é uma espécie de centro interpretativo, outra é mesmo um passadiço.
13: São duas coisas completamente diferentes. Já tiveram para ser inauguradas há algum tempo esta parte, por vicissitudes várias tiveram que ser desmarcadas.
12: Falta de dinheiro?
13: Não, portanto, teve para ser inaugurada no dia, no famigerado dia do apagão. Portanto, estava a almoçar com a senhora ministra da Cultura na altura, à data, para virmos para Vozela para a inauguração, portanto, e teve que ser cancelado, fruto do apagão,
12: daquele apagão.
13: Era no dia do apagão, mesmo nesse dia que era para ser. Portanto, e depois andamos a empurrar, portanto, e decidimos remarcar, queríamos também a presença de alguém ligado à cultura, porque a cultura é uma marca forte nos nossos territórios, há gente que não liga muito, mas acho que nós temos que reforçar a cultura das nossas gentes.
12: Porque não é só o Alcatrão que marca.
13: Do nosso território, as nossas gentes, a nossa tradição, a nossa identidade também tem que ficar perpetuada para as gerações vindouras. Portanto, temos os passadiços do Castro de Ribamar, que tem um passado histórico de enormíssima qualidade. Portanto, estão lá, muita gente já lá passou, queremos simbolizar a sua inauguração, obviamente, mas também bem aqui neste edifício, onde nós estamos agora, aqui ao lado, o Centro de Recursos Património Cultural, que queremos que seja um espaço que também fique aberto à comunidade.
12: Portanto, é um espaço de visita e de
13: investigação também.
12: Era aí que eu ia dizer.
13: As pessoas
12: e
13: podem investigar,
12: queremos
13: que as pessoas possam usufruir dele, possam investigar, possam vir ver.
12: Vai portanto, estar aberto ou tem que se ir à câmara?
13: Não, é para estar, portanto, nós temos já uma equipa que trabalha nesta matéria, ligada à cultura, portanto, também sob a liderança da vereadora Inês, que vai ficar, vamos começar a abrir este espaço para as pessoas poderem vir consultar, verificar.
12: E já tem, além do material físico, tem também já material livros
13: assim, temos muita área, convido todas as pessoas a juntarem-se a nós nesta inauguração na próxima segunda-feira, com o seu Secretário de Estado da Cultura, que nos dá-nos a honra de ter a sua presença no nosso concelho, para sinalizar este momento que é importante também para nós enquanto comunidade, enquanto povo, enquanto concelho, mas também para marcarmos a nossa história, marcarmos a nossa identidade, marcarmos a nossa cultura e perpetuarmos e deixarmos este legado às gerações vindouras.
12: Meu caro Carlos, Sr. Presidente de Câmara, há aqui dois aspectos que me satisfazem bastante, que é o facto de saber que em Vozela, que é na escola secundária, que é na escola profissional, estão em curso obras importantes de centros tecnológicos, não sei se é assim que se chama só, se tem uma designação mais ampla. Ora bem, e isso é importante porque marca também não só a cultura no aspecto que temos falado, patrimonial, mas marca a capacidade de olharmos o futuro de outra maneira, até em termos de aprendizagem dos nossos alunos. Isto está a andar, está meio parado, ou, eu sei que da escola secundária teve assim um bocadinho, um bocadão de contratempos.
13: Teve, portanto, isto são dois centros tecnológicos especializados que nós temos, fruto de candidaturas das instituições, estamos a falar de Escola Profissional de Vozela e Agrupamento de Escolas de Vozela e Campia, no âmbito do PRR, que estão na fase final, quer um, quer outro, investimentos.
12: Não têm penalização.
13: Não, sem penalizações, estão mesmo na fase final, portanto, até 31 de agosto temos que ter estes investimentos portanto fechados na sua globalidade.
12: Estão mesmo, vão estar?
13: Estão, sim. Então vão estar fechados a 31 de agosto, portanto estão em bom ritmo, estão mesmo na sua fase final, portanto queremos marcar aqui mais pontos nesta área da educação que para nós são fundamentais, são portanto a educação um investimento fortíssimo nas nossas gente mais nova, no nosso futuro. Portanto, os mais novos são o futuro desta comunidade.
12: Portanto, estamos a falar de dois mais duas inaugurações.
13: Para já ainda não, portanto ainda não, mas portanto estava a dizer que na escola profissional estamos a falar de um centro tecnológico especializado na área das energias renováveis, que é fundamental para a questão do ambiente, da sustentabilidade. Na escola, portanto na escola secundária, no agrupamento de escolas de Vozela e Campia, é um investimento no centro tecnológico especializado na área de informática, que também tem a ver com o desenvolvimento do futuro, portanto as novas gerações que trabalham nestas áreas, e está também num processo avançado, e queremos que vão ser dois fatores diferenciadores no âmbito do sistema educativo e da comunidade educativa deste território de Vozela, mas também da região. Portanto, que nós, Conselho de Vozela, já somos uma marca também na escola pública, na escola profissional, nos rankings, portanto, estamos no âmbito destes rankings também é fundamental, mas queremos continuar esta marca e este investimento para quem lá está.
12: Estamos quase a terminar, Sr. Presidente.
13: Eu queria ainda falar de...
12: Podemos marcar para o ano uma nova entrevista para falar destas coisas, destas e de outras, das festas de 2027?
13: Óbvio que sim, estou sempre disponível para isso, não há problema então, para falar, é um gosto muito grande estar falar para a nossa comunidade.
12: Coisa que estava para dizer.
13: Portanto, há aqui um evento que nós vamos ter aqui no final do mês de setembro, portanto no último fim de semana de setembro, que é um evento também... Estou certo que irá marcar o nosso território, a nossa região, mas também o país.
12: Não sei.
13: Portanto, então, nós apresentamos este...
12: É uma caixa, faça
13: nós a Já fizemos a apresentação pública deste evento na abertura das festas do Castelo.
12: Aqui?
13: Portanto, no anfiteatro do Parque da Liberdade demos um cheirinho do que ia ser este evento, que é o Vozela Dance Festival. Portanto, que é um festival de danças latinas, de danças de salão, que conta com uma prova pontuável para o Mundial de Danças, portanto, em que vai ter aqui mais de 1.500 bailarinos de todos os continentes do mundo neste concelho.
12: Em que dia?
13: Portanto, vai ser nos dias 26 e 27 de setembro, no pavilhão da escola secundária de Vozela. Portanto, é um projeto também arrojado. É uma das grandes apostas que nós temos numa área completamente diferenciadora.
12: Inova
13: da dança. E nós queremos, nós também no âmbito da educação, também já apostamos na dança.
12: Via
13: Conservatório da Jobra, tem curso de música e de dança. Também queremos aqui dar aqui um upgrade e puxarmos aqui por este festival, por este novo evento, também já num final de verão, já numa parte que já mais, em que a época já começa a baixar, marcarmos o nosso território.
12: E no final de verão também quero dizer que foi o final desta entrevista e acabou bem, acabou com o anúncio de um grande evento. Cá estaremos em setembro então para nos pormos todos a dançar. Bem-haja, ilustre presidente, meu caro amigo Carlos Oliveira.
13: Muito obrigado mais uma vez pelo convite e mais uma vez um cumprimento especial a todos estes ouvintes da VFM que nos ouvem em direto, mas também deferido nas plataformas digitais da VFM, mas também um cumprimento a todos os nossos vozelenses espalhados pelo mundo que nos vão ouvindo. Um cumprimento muito especial e voltem sempre a Vozela. Muito
12: obrigado.
13: Um abraço.
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0: São 15 horas. 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

0: São 16 horas.
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0: Liga-te ao grupo Clube 80 no Facebook, pede para aderir, escolhe e partilha comigo as músicas que mais gostas dos anos 70, 80 e 90. Mas atenção que as de 2000 que estiveram lá no forno nos anos 90 também contam. Esta música foi uma partilha da Sandra Carvalho, que é natural de Castanheira de Pera. Obrigado, Sandra, aqui tens Forever Young, do grande Rod Stewart. Bom fim de semana.

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1: Breakout é o maior sucesso da banda britânica Swing Out Sister. Foi lançado em setembro de 1986 como o segundo single do álbum de estreia It's Better to Travel. A música recebeu uma nomeação para melhor performance pop de duo ou grupo em 1988.

Esta é a música dos 30-ões, 40-ões, 50-ões e por aí fora, mas os mais novos também gostam destas canções. A Ana Cristina, que é natural de Passos de Ferreira, partilhou connosco no grupo Clube 80 do Facebook Michael Jackson. Obrigado, aqui tens Woman Nature. Um ótimo fim de semana para ti.

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0: São músicas como esta que me fazem estar aqui ao fim de semana. I Was Made For Loving You é um dos maiores sucessos globais da banda norte-americana de hard rock Kiss. Foi lançada em maio de 1979 como o primeiro single do álbum Dynasty. A faixa tornou-se um fenómeno comercial por misturar o rock pesado com batidas pulsantes da disco music. Agora, uma partilha da Elizabeth Machado, que vive em Coimbra, no grupo Clube 80 do Facebook. São os australianos In Excess que vão tocar a seguir Mystify. Obrigado, Elizabeth. Um ótimo fim de semana para ti.
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1: Liga-te ao grupo Clube 80 no Facebook, pede para aderir, escolhe e partilhe comigo as músicas das décadas de 70, 80 e 90. As próximas são dos A Fúria do Açúcar, que gosta muito do verão, e quem não gosta, e depois vão estar aqui os Porquinhos da Hilda, que nos trazem o seu Canguru.

It's a Heartache é um dos grandes sucessos desta icónica cantora galesa. Bonnie Tyler deixou-nos aos 75 anos a 8 de julho de 2026 no Hospital de Faro, aqui em Portugal. A artista britânica encontrava-se internada no Algarve desde maio de 2026 devido a complicações graves de saúde. Reconhecida mundialmente pela sua voz rouca, potente e inconfundível, Bonnie Tyler marcou o panorama musical pop-rock internacional nas décadas de 70 e 80. Total Eclipse of the Heart tornou-se o maior êxito desta cantora, com uma carreira extraordinária e que chegou a alcançar o topo das tabelas dos Estados Unidos e do Reino Unido. Obrigado pela companhia. Não saia daí.

0: São 17 horas. 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
1: Olá, aqui está a música dos 30ões, 40ões, 50ões e por aí fora. Eu sou o Luís Ferrão e a segunda hora começa com Gazebo.
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1: Liga-te ao grupo Clube 80 no Facebook, pede para aderir, escolhe e depois partilha comigo as tuas músicas preferidas dos anos 70, 80 e 90.

Chopin é o maior sucesso do cantor italiano Gazebo. Nome artístico de Paul Mazzolini. Foi lançado em setembro de 1983 como o segundo single do álbum de estreia, que era homónimo. É considerado uma das canções mais icónicas do género Italo Disco. O single vendeu mais de 8 milhões de cópias em todo o mundo e atingiu o número 1 em mais de 15 países, incluindo Portugal, Alemanha, Itália, Espanha e Suíça. Na Suíça, permaneceu no topo das tabelas durante 18 semanas.

0: Dolce Vita, frequentemente referida como La Dolce Vita, é um grande clássico de Ryan Parrish. Lançado em 83, tal como I Like Chopin de Gazebo, esta música é um pilar do movimento Italo Disco e dominou as tabelas europeias no início da década de 80. O título e a letra são uma homenagem direta ao filme La Dolce Vita de 1960 de Federico Fellini, evocando o glamour, a nostalgia e o estilo de vida boêmio de Roma.
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0: Junta-te ao grupo Clube 80 no Facebook, pede para aderir, escolhe e partilha comigo as tuas músicas preferidas dos anos 70, 80 e 90. Policy of True foi um post da Inês Santos Moraes, que vive na Cidade dos Estudantes. Obrigado, Inês, aqui tens os Depeche Mode. Bom fim de semana.

0: A política da verdade dos britânicos de Depeche Mode. A seguir, a dupla brasileira Claudinho e Bochecha e também os Trio. Obrigado pela companhia, vocês são os maiores.
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0: Os Trio foram uma banda alemã icónica dos anos 80. Foram conhecidos pelo seu estilo minimalista e por serem um dos maiores expoentes do movimento Neue Deutsche Welle, nova onda alemã. Da Da Da e Schlieb dich nicht, do Liebst mich nicht, de 1982, utilizavam o ritmo de uma bateria eletrónica e de um teclado de brincar, Casio VL1. Tornou-se um fenómeno global e vendeu cerca de 13 milhões de cópias em mais de 30 países.
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0: Agora, uma partilha no grupo Clube 80 do Facebook do António Pinto, que nos deixou a história dos In Loco. António, eu escolhi o Feitiço da Lua, que por acaso em tempos muito longínquos foi o nome do meu primeiro programa de rádio. Já lá vão algumas décadas. Muito obrigado, um ótimo fim de semana para si.

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1: Hoje recuperamos mais uma memória de infância. Lembra-se do cubo mágico? O primeiro protótipo do cubo foi fabricado em 1974, quando Erno Rubik era professor do Departamento de Desenho de Interiores da Academia de Artes e Trabalhos Manuais Aplicados de Budapeste, Hungria. Quando Rubik criou este quebra-cabeças, a sua intenção era criar uma peça que fosse perfeita no que se refere à geometria para ajudar a ilustrar o conceito da terceira dimensão aos seus alunos de arquitetura. A primeira peça que realizou foi em madeira e pintou os seis lados com seis cores diferentes para que, quando girasse as faces do cubo, tivesse uma melhor visualização dos movimentos. Um dia, enquanto observava o fluxo do Danúbio, Rubik teve a ideia de criar um mecanismo interno cilíndrico que permitisse a manipulação fácil do cubo de seis faces. Cada face era dividida em nove quadradinhos menores, resultando em 54 quadrados. Originalmente, o cubo de Rubik possuía as cores básicas, mas pode haver variações de acordo com cada fabricante. O primeiro cubo de Rubik foi feito em madeira e hoje o mais comum é encontrá-lo feito em plástico. Mas há versões de vidro, papel e outros materiais. Erno Kubik, em apenas 31 dias, conseguiu solucionar o seu quebra-cabeças. O cubo mágico é um quebra-cabeças tridimensional reinventado por este húngaro. Originalmente foi chamado de cubo mágico pelo seu inventor, mas o nome foi alterado pela Ideal Toys para cubo de Rubik. Em 1974 ganhou o prémio alemão do jogo do ano. Erno Kubik demorou um mês a resolver o cubo pela primeira vez. O cubo de Rubik tornou-se um ícone da década de 80. O cubo de Rubik é geralmente confeccionado em plástico e possui várias versões, sendo a versão 3x3x3 a mais comum, composta por seis faces de seis cores diferentes com arestas de aproximadamente 5,5 cm. Mas há outras versões menos conhecidas e mais complexas. É considerado um dos brinquedos mais populares do mundo, atingindo um total de 900 milhões de unidades vendidas, tal como todas as diferentes imitações. Segundo Gene Cooperman, o cubo de Rubik é um teste básico para problemas de busca e enumeração. Uma enorme área de pesquisa que abrange muita gente ligada a esta arte, que trabalha em diferentes disciplinas, da inteligência artificial às operações. O cubo de Rubik permite que os pesquisadores de diferentes disciplinas comparem os seus métodos num problema único e bem conhecido. Os movimentos executados para resolver o cubo, na realidade, são comutadores. Utilizando a teoria dos grupos, Gene Cooperman e Daniel Kruckel testaram não apenas movimentos individuais, mas também grupos de movimentos de forma a otimizar a solução. Foram 100 milhões de movimentos por segundo até chegar ao resultado final. O algoritmo que conseguisse resolver qualquer cubo de Rubik no menor número de movimentos possível é designado por Algoritmo de Deus. Em 2005, o menor número de movimentos para resolver o cubo era de 28. Em 2007, passou a ser 26. Em 2010, foi provado que o número exato era 20. Para chegar a este cálculo, alguns matemáticos, um engenheiro da Google e um programador dividiram o problema em mais de 2 bilhões de partes. A partir daí, os pesquisadores usaram a infraestrutura da companhia americana para processar os dados e chegarem à conclusão final. O recorde mundial de menor tempo para solucionar o enigma do cubo mágico era um pouco mais de 5 segundos, conseguido pelo americano Colin Burns em 27 de abril de 2015. Em novembro de 2015, Lucas Etter, com 14 anos, bateu o recorde mundial com menos de 5 segundos. Hoje, lembramos um dos brinquedos mais conhecidos dos anos 80.

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1: Liga-te ao grupo Clube 80 no Facebook, pede para aderir, escolhe e partilha comigo as tuas músicas preferidas das décadas de 70, 80 e 90. A Dina Val, que vive em Coimbra, deixou-nos um videoclipe da banda de Klaus Meine. Obrigado, Dina. Aqui está Still Loving You, dos Scorpions. Bom fim de semana.

Acredite ou não, hoje até veio ao nosso programa alguém da realeza. O Dagá, a princesa Stephanie do Mónaco no Clube 80. A próxima chama-se The Love I Lost, de Cybill. Obrigado pela paciência que tiveram em ouvir a música do século passado. Eu volto na próxima semana.

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1: Sou o Jorge Gabriel e gosto de música dos anos 80.
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0: São 18 horas. 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

Olá a todos, sejam muito bem-vindos a mais uma edição do Cascais Garage. O meu nome é Cláudio Silva e estou por cá durante uma hora para vos dar a conhecer as melhores bandas de garagem nacionais. Sim, porque se a banda tem uma garagem, ela vai passar por aqui. Cascais Garage, emissão 539, aqui na tua rádio de eleição. E para abrir o programa de hoje, vamos receber os Bad Legs com este Down the Drain.

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1: Vintage do Cascais Garage, onde recordamos velhas glórias do pop e do rock nacional. Vamos então recordar o GNR com Hardcore Primeiro Escalão.

Olá a todos, sejam muito bem-vindos à segunda parte do Cascais Garage de hoje. O meu nome é Cláudio Silva e continuo por cá para vos dar mais cerca de 30 minutos das melhores bandas de garagem nacionais. Sim, porque se a banda tem uma garagem, ela vai passar por aqui. E já sabes, se a tua banda tiver uma garagem, ela vai passar por aqui. Basta para isso enviar os teus temas para cascaisgarage@gmail.com. E já a seguir os The Punk Sportivo com Liar's Game.

Cascais Garage de hoje está quase a terminar, mas temos o tema de Chico Rodrigues para escutar. Passa por cascaisgarage.pt para escutar todas as emissões do programa. Passa pelo Facebook Cascais Garage, deixa lá o teu like e assim vais recebendo todas as notificações. Mas se tens uma banda e essa banda tem uma garagem, envia as tuas músicas para cascaisgarage@gmail.com. E para terminar o programa de hoje, Chico Rodrigues com Mãe Galinha. Até para a semana, tchau!

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Honras de abertura para o Marés Vivas de hoje. O regresso dos Echo and the Bunnymen do álbum Apples for Isaac de 2026. O tema chama-se The Light That Surrounds You e o que o refrão diz é: quando os dias parecerem noites na névoa da vida, encontra os raios da luz que te rodeiam e permanece na luz. Marés Vivas, 22 de meia-noite, um programa inacreditável. Unbelievable, EMF, 1991.

Excelentes sons a cargo dos Fontaines DC em 2026, do álbum Dopamine Chamber, o tema Marianne. E será que este nome vos diz alguma coisa? Graham Coxon é dos Blur e o tema é de 2004, espetacular.

Este espelho pesa uma tonelada. This mirror weighs a ton. É o título do álbum dos Interpol para 2026, o tema Iron City. Marés vivas, bom fim de semana e, contrariamente ao que possam pensar, e principalmente os ouvintes habituais, eu estive de férias. Apesar de, no genérico do programa, eu diga, e bem, todas as sextas-feiras. Um compromisso que assumi desde 2015 e que mantenho, mesmo que para o efeito tenha de repetir alguns conteúdos. E durante as minhas férias morreram pessoas que não deviam ter morrido e outras que deviam, mas que não morreram. Refiro-me particularmente a pessoas que continuam a mandar matar gente inocente. Não desejo a morte a ninguém, mas às vezes apetece-me. Mas é melhor não ir por aí. Nem vale a pena desejar. Para quê? Se vamos morrer todos um dia. Os bons e os maus. Bom, acho que não vos estou a dar novidade nenhuma. E para que tanta ambição, tanta ganância, tanta crueldade? Mas continuo a acreditar que os bons não podem ir para o mesmo sítio dos maus. Céu ou inferno? Eis a questão, a eterna questão. E dos dois temas que vou passar a seguir, cantam pessoas que, para o inferno, não foram de certeza. E deixaram saudades, cada um à sua maneira. Apenas um eclipse. E não vou passar o Total Eclipse of the Heart, por ser demasiado óbvio. Pois, durante as minhas férias, também aconteceu um eclipse total. Eu não vi.

meu tema preferido de Luís Represas com os seus trovantes, Chácara das Bruxas dançando, para trás ainda e claro, Bonnie Tyler, Here She Comes, marés vivas onde a boa música não para. Bom fim de semana.

0: Passagem frequente por aqui no Marés Vivas. Led Zeppelin, o tema Over the Hills and Far Away, 1973, o álbum Houses of the Holy. E devido a problemas de saúde e outros problemas pessoais, não me é possível apresentar, não sei por quanto tempo, a habitual rubrica do Oscar Monteiro, as escolhas do Oscar, mas continuo a contar com ele logo que possível. Ele também deseja bom fim de semana com Marés Vivas.
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0: E a canção que vou passar já a seguir, estranhamente ou talvez não, faz-me lembrar um poema de Álvaro de Campos. Love me tomorrow, se não puderes amar-me hoje, ama-me amanhã. Eu lembrei-me daquele em que ele diz, amanhã não, depois de amanhã. Bom, vamos à música Love Me Tomorrow do álbum On The Moon de 2025, Man Without Hats.

E acrescento eu, não ames amanhã o que podes amar hoje, e muito menos depois de amanhã. Marés Vivas, onde a boa música não para. In Excess, Deepest Red, 1990.

meu sincero desejo de que os ouvintes do Marés Vivas se sintam bem. E agora com os norte-americanos Collective Soul, Feel, do álbum de 2026, Touch and Go. Marés Vivas, onde a boa música não para.

É difícil distinguir o que é melhor, o que é pior, mas para mim, o mais belo tema dos britânicos The Pogues, Summer in Siam, 1990, e a noite é bela também com Beck. E muito sinceramente espero que ele não desapareça. Por isso é que não gosto do título deste álbum de 2026, Disappearing

Costuma dizer-se que quem mais jura, mais mente, mas não é o caso desta banda já consagrada de Vaccines. Sometimes I Swear, tema de 2024. E até ao final desta primeira hora do Marés Vivas, os londrinos de Big Moon

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12: 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E praticamente em cima da hora, acabei de saber da morte do baterista dos ZZ Top, de seu nome Frank Beard. Curiosamente, e apesar do apelido,

0: O Beard era o único membro da banda que não usava barba. Depois, mais tarde, os seus companheiros Billy Gibbons e Dusty Hill lá o terão convencido, pelo menos em aparições televisivas ou para concertos ou ainda para videoclipes. E peço a vossa particular atenção para os próximos 21 minutos. Primeiro aparece a guitarra e a voz de Muddy Waters misturada por mim no início do eterno tema do ZZ Top La Grange. Depois os emblemáticos Kenneth Heath numa espetacular atuação ao vivo algures na Austrália em 1990. O tema parece uma continuação de La Grange e durante o qual os músicos são apresentados um a um. E para rematar a sequência, o mestre Muddy Waters com um dos seus temas mais fortes, Manish Boy. Espero que gostem. O trabalho foi meu e o prazer também foi meu e espero que seja o vosso.
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Tempo de poesia, dito por mim, a fantástica poesia de António Gedeão. E depois imaginem uma banda da Islândia, Still No Good, de 2015. A banda chama-se Kallio. E este Still No Good fez-me pensar em alguém, num carinha laroca, que afirma que Portugal não pode andar constantemente em eleições. Portanto, deduzo que ele também não quer. Mas se tal suceder, coisa que ele não quer, se for chamado, está preparado, preparado para governar. Se for chamado, chama, chamas. Vandalismo porventura no gabinete do Parlamento, chamas porventura nas instalações em Évora. Quase que parece um Hitlerzinho, o verdadeiro, o Adolfo, e para quem não sabe, mandou incendiar o Reichstag, que é o equivalente ao nosso Parlamento, e depois culpou e legalizou em 1934 o Partido Comunista Alemão. Tudo isto, acho eu, inspirado por um tal de Nero, que mandou deitar fogo a Roma para culpar os cristãos. Pois é, popularidade é uma coisa, populismo é outra. 74% da população mundial vive em ditaduras. E a tendência não é favorável para as democracias que, mal ou bem, tentam ainda defender a nossa liberdade. E é bom que a verdade seja dita. E agora, a ironia dos próximos convidados, que são de Bristol, Inglaterra, os Mesh. The Truth Doesn't Matter, tema de 2026. Claro que matter.

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uma das minhas mais recentes descobertas musicais. São de Évora, chamam-se Omri. 2022, os guardas bateram. E agora, escutem com muita atenção isto.

original de Sérgio Godinho pertence ao seu álbum de 1981, Canto da Boca. Mas aqui, um disco de versões importantíssimo de 2003, O Irmão do Meio. O Irmão do Meio, um disco de versões do próprio aqui, facilmente reconhecemos o som dos Chutos e Pontapés. Um disco obrigatório. Marés Vivas, onde a boa música não para e aquela que nunca passou ou que já não passa em mais lado nenhum, passa aqui. Bom fim de semana.

Blood on the Bone é dos britânicos The Amazons e é um tema de 2026. E um recado, ou melhor, dois. O primeiro é dos Semisonic norte-americanos Don't Give Up Yet. Mesmo. Marés vivas, bom fim de semana.

quase terminar o Marés Vivas de hoje. Outro recado importante: a nossa vida é o que fazemos dela. Só que, por vezes, o que queremos da vida não nos deixam. Ou o país não deixou, ou o mundo. Mas não desistam. Talk, talk. Life is what you make it. 1986.

E o Marés Vivas por hoje está no fim. Mas para a semana cá estarei para mais uma sexta-feira, 22, meia-noite. Recado do costume e com todo o respeito pela indústria funerária, fiquem vivos. Até para a semana.

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